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2: Aí, segura que eu não sou de ferro. Segura que eu não sou robô. Aí, toma um gole aí, toma um gole aí, toma um gole aí, deixa eu respirar. A banda toda pode tomar um gole também, vai. Vamos tomar um gole aí. Brindemos a nossa saúde, ao nosso sucesso. Bora, Bahia! Aí!

0: Quem for virgem, levanta o braço aí. Quem quer perder a virgindade hoje, levanta a mão. Então todo mundo de madrugada.
1: 9:18.

0: Os bichão lindo. Tá aí, gente.
1: É nossa.
0: Que maravilha.
2: Segura esses homens, rapaz.
1: Lindo.
0: Que Deus obrigado, abençoe irmão. Muito. Aí é hit, que bebê.
1: Deus abençoe muito a carreira de vocês.
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0: Atitude Lúcia, Bruninho e Davi.
1: 10 horas.
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0: Valeu demais,
1: obrigado. Isso
0: é lindo demais.
2: Dez e vinte e dois.

Valeu.

0: 10h49.
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0: três, pode contar até mil. Nunca vamos esquecer o carinho de vocês nessa noite. Obrigado.
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0: sabe o que se faz, né?
1: Dez e cinquenta e nove.
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1: 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Eu acho que você tem que mandar aquela mensagem. Mas manda o que tá no seu coração.
2: Porque se fosse eu falaria.

meia-noite. 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
1: Peraí, vai de novo.

6:57. 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

1:54. 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

12:53. 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

0: 3:52.
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2: Começando mais um programa, meus amigos, o Ligação Nacional está no ar. Bom dia do Edelson Moura, boa tarde, boa noite, gente. Quanta amizade, né? Quantos amigos nós construímos ao longo de todos esses anos, por isso que eu tenho a liberdade de falar com vocês assim. Bom dia, meus amigos, boa tarde, meus amigos, boa noite, meus amigos, não é? Porque somos todos amigos de muitos anos, com o nosso programa no rádio, com o nosso trabalho aqui na comunicação. Meus colegas de hoje, Franklin Russo, Charles Help, Zélia Maria e Marcelo Moura. Vamos em frente, porque atrás vem gente, tocando a primeira música do Ligação Nacional. Música.

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2: Supere a insegurança. Ela surge quando você deixa de opinar, mesmo se tem certeza. Quando evita amar, por pensar que será incompreendido. Quando precisando, não sai às ruas, só por causa dos ladrões, do trânsito, da chuva. A insegurança é natural. Se aparece quando você trata de um assunto sobre o qual não tem conhecimento. Mas é doentia se provém apenas de pensamento fraco. Sinta-se com força interior. Ore a Deus. Diga a si mesmo com convicção que pode fazer o que é certo, que não teme pôr os pés no chão e que será feliz tanto quanto possível. A segurança surge quando você não dá razão às fraquezas.

Veja que situação que nós vivemos neste Brasil. Nacional. Se você for bandido, tiver com a metralhadora praticando as barbaridades por aí, nada acontece com você. Ninguém vai atrás, polícia não vai atrás, ninguém toma arma, ninguém faz nada, tá por aí. O crime organizado tá por aí. Agora, se você tiver com um carrinho de banana na beira de uma calçada, numa praça, tentando ganhar a sua sobrevivência, você corre o risco de, a qualquer momento, chegarem ali policiais, fiscais, para prender as mercadorias de pais e mães de família que apenas tentam garantir o sustento honesto nas ruas. É uma inversão de valores inadmissível. O vendedor ambulante não é um criminoso, veja bem. Ele é uma vítima da falta de emprego formal e da crise econômica. Tratar esta gente como criminoso é uma vergonha. O Estado deveria se envergonhar. O prefeito deveria ter vergonha. E a sociedade deveria se enojar de um prefeito que manda fazer uma coisa dessa. Ao invés disso, a prefeitura deveria acolher, cadastrar, organizar, ajudar. Aí sim, este é o papel do Estado.

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3: 47.
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5: Tem gente querendo falar comigo, vamos ouvir as pessoas.
6: Bom dia, boa tarde, boa noite, Adesso Moura.
5: Bom dia, amiga. Boa tarde, boa noite.
6: Adesso Moura, eu estou falando aqui de Heliópolis, Bahia, na rádio FM de Heliópolis.
5: Sim.
6: Gostaria que você passasse uma música aí das suas mesmo.
5: Sim.
6: Para oferecer a todos os amigos, a todos aqui de Heliópolis, Poço Verde, todos os viu?
5: Bacana.
6: O que está falando aí, Jacó? No programa nacional, viu?
5: Certo,
6: valeu, amigão. Deus abençoe.
5: Igualmente.
6: Eu assisto você na Coisa, no TikTok, no Kawaii, no Facebook.
5: Ô, Jacó, obrigado.
6: Valeu, amigão. Deus abençoe.
5: Valeu, Deus abençoe você também, meu amigo. Que prazer receber a sua mensagem aí de Heliópolis. Legal demais. Ele pediu uma música do Edelson Moura, Franklin Russo. Toque pra ele, Amor Bandido.

0: abraço para Vitório Santana. Vitório está me ouvindo em Santo Eugênio, município de Campo Alegre do Fidalgo. Campo Alegre do Fidalgo. Um abraço, Vitório, muito obrigado. Muito obrigado a você, obrigado à família. Ele pediu uma música aqui para nós. Qualquer música para oferecer para ele. Vitório Santana, obrigado, amigo, obrigado. Toca aí pra ele uma música bem legal, Franklin Russo.
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0: E você ouve o programa Ligação Nacional. Boa tarde, bom dia, boa noite para todo mundo que tá me ouvindo por esse Brasil afora. Esse programa chega longe, chega longe.
1: Boa tarde, Adelson Moura.
0: Boa tarde.
1: Eu sou Clarice, aqui de Floresta do Navio.
0: Sim.
1: Eu assisto seu programa.
0: Ah.
1: Todo dia, de 4h05, 4h30 da manhã.
0: Olha.
1: E à tarde, toda hora que você estiver na rádio, eu tô também.
0: Obrigado por me fazer companhia tão cedo da madrugada. Você já está acordada para ouvir o Edelson Moura. Que legal. Obrigado, viu? Um grande abraço para você.

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1: Quer mandar mensagem pro Edelson Moura? Vamos anotar aí o nosso WhatsApp, gente. É importante, né? Guarde aí o meu número na sua agenda do Zap para você participar do nosso programa Ligação Nacional, mandar mensagem, falar comigo. Anote aí, por favor, 61 999 36 9557, 61 999 36 9557. Eu quero também convidar você a seguir o Edelson Moura nas redes sociais. Muita gente comenta, eu estou lhe seguindo no TikTok, eu estou seguindo você no YouTube, estou seguindo no Facebook, bacana, e no Instagram também. Portanto, eu conto com você. Vá lá, curta meus vídeos, comente, fale comigo, tá legal? Eu tô lá em todas elas.

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1: E agora, a hora do besteirol. Oi, Zélia.
2: Oi, Adelson.
1: Tudo legal? Como é que está ainda a semana?
2: Ai,
1: como é que...
2: bom demais, né? O tempo está passando tão rápido. Eu queria que o tempo passasse um pouquinho mais devagar.
1: É, tem uma música minha que fala, né? Eu gostaria que o tempo parasse quando você estivesse comigo. Eu tenho uma música que fala isso. Mas infelizmente o tempo não para. Ele prossegue. Qual é o besteirol de hoje?
2: O que que tem cidade, mas não tem casa?
1: Tem cidade.
2: Tem rio, mas não tem água.
1: Tem cidade, mas não tem casa.
2: Tem rio.
1: Tem rio.
2: Mas não tem. Mas não tem água.
1: Não tem água.
2: Uhum.
1: Olha, essa é braba, viu?
2: Essa é boa.
1: Essa é difícil de adivinhar.
2: Essa é difícil.
1: Será que alguém em casa tá sabendo o que que é isso? O que é que vem ser? É o quê?
2: É o mapa. Peguei.
1: Oh, gente, tão fácil. Eu nem imaginei que seria isso.
2: Ai.
1: Tchau, Zélia.
2: Tchau, Edelson.

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6: 4:29.
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0: eu chego lá.
1: Tem mais uma pessoa querendo falar neste programa.
2: Oi, Adelson Moura. Oh, bom dia, tudo bem com o senhor?
1: Bom dia, tudo ótimo.
2: Comigo tá tudo bem, graças a Deus.
1: Que maravilha.
2: Eu ouvo o senhor todos os dias, não perdo um programa do Adelson Moura.
1: Que bacana.
2: Aqui pela Rádio Ribeirão FM.
1: Olha só.
2: No Novo Paraíso, Mato Grosso, município de Ribeirão Cascaleira.
1: Nossa, que bom.
2: Eu ouvo o senhor todos os dias. Eu queria pedir uma música,
1: uhum,
2: o Gini Geno, As Águas de São Francisco.
1: Certo.
2: Ofereço para todos os ouvintes aqui da rádio, que ouvo o senhor aqui todos os dias.
1: Obrigado, viu?
2: Todos os ouvintes da rádio, uhum, para Alessandra, Maluiz,
1: uhum,
2: Dona Antônia, todos que ouvem o senhor aqui na, no Ribeirão FM, tá?
1: Certo, tá certo.
2: Um abração, amiga. Fica com Deus. Eu fiquei muito feliz do senhor,
1: hum,
2: me atender a primeira vez, agora é a segunda vez.
1: Olha,
2: vai ter mais vez que agora eu achei o senhor, viu?
1: Achou, né, amiga?
2: Um abraço.
1: Outro abraço pra você. Alô, alô, Ribeirão Cascalheira, um abraço pra todos vocês. Ela pediu, Franklin Russo, Gino e Geno, As Águas do São Francisco.

ano político, ano de eleição. Vamos ter cuidado para não ser tragado pelas promessas. Vamos ter cuidado para não ser tragados pelos mentirosos, picaretas. Todo cuidado é pouco, né, gente? Porque quem paga as consequências somos nós. Eles ficam aí de boa, numa belezura, né? Vamos agora trazer o nosso quadro A Hora da Velha Arada. Toca aí pra nós, Franklin Russo.

0: Já vamos embora. E amanhã tem mais Ligação Nacional. Muito obrigado a todos. Fiquem com Deus. Até lá.
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1: 4:41. 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
0: 4:46. 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
4: Eita, maravilha do céu! Já está entrando no ar o nosso programa de hoje. Amado Batista, Edelson Moura, Franklin Russo, Charles Help, esta equipe maravilhosa chegando junto por aqui, trazendo mais um programa para esta imensidão de gente. Tantas pessoas curtindo, ouvindo nas nossas emissoras parceiras, emissoras espalhadas por esse imenso Brasil. Vamos começar, galera, porque aqui nós não estamos de brincadeira, não. Primeira música de hoje.

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1: E por aqui, meus amigos, eu continuo na apresentação do programa Amado Batista. Alô? Tem alguém aí para falar com o Edelson Moura? Bom dia.
2: Sou Luiz, aqui das Anjos de Campos Sala, aqui no estado do Ceará.
1: Ô Luiz.
2: Gostaria de ouvir uma música de Amado Batista, se passar para mim, eu agradeço.
1: Certo, amigo.
2: Fica com Deus, Deus abençoe.
1: Fica com Deus você também, Luiz, o povo de Campos Sales, meu abraço. Vamos tocar para o Luiz Franklin Russo. Como antigamente.

Olha aqui, o camarada pegou uma moça, companheira dele, ex-companheira ou companheira, sei lá, levou para um quarto, amarrou, deixou 5 dias presa na cama, deitada numa única posição, sem alimento, com a boca fechada, tapada, mal podia respirar, estuprou a moça, violentou a moça, ficou 5 dias sequestrada e vai para audiência de custódia. O juiz pergunta para ele: a polícia maltratou você? A polícia bateu em você? O senhor sofreu alguma violência? E soltou o cara na audiência de custódia. E o cara, dentro do carro da polícia, quando o repórter foi fazer a pergunta para ele: a hora que eu sair, eu vou matá-la. Nem que eu pegue 50 anos de cadeia, eu vou matá-la. E o juiz, na audiência de custódia, mandou soltar esse camarada. Você acredita nisso? Cante para nós, Amado Batista. Estou só.

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Do pouco se faz o muito, como o filete de água que verte do alto da montanha e avoluma-se no percurso em demanda do grande mar. Seja a sua felicidade sempre aumentando, que os seus pensamentos bondosos cresçam até serem realidades fantásticas no oceano da felicidade. Estabeleça em você um progresso que, vindo de pouco, cresça e preencha por completo o seu coração com alegria e paz. Seja feliz. É de bondade em bondade que se chega à realização de si mesmo. Esta é a nossa mensagem de hoje, do nosso quadro Já Dizia o Velho Deitado. E o Amado Batista canta mais uma: Borboletas.

0: Chegando mais gente pra falar com Edelson Moura por aqui. Alô?
1: Bom dia, meu amigo Edelson Moura.
0: Bom dia.
1: Qual é a frequência aqui pra Conceição do Araguaia no Pará, rapaz, pra ouvir você? Qual é a frequência? Fala comigo aí. Conceição do Araguaia no Pará.
0: Ô, meu amigo, eu estarei mandando pra você aqui o aplicativo da Rádio Estúdio Brasil, porque por ela você vai voltar a acompanhar o nosso programa aí na cidade, tá bom? Um grande abraço, fica com Deus. Madrugada na cidade, vamos curtir.

0: Vamos lá, gente. Vamos continuando aqui com o programa Amado Batista, o mais amado do Brasil.
1: Moura, bom dia.
0: Bom dia, boa tarde, boa noite.
1: Jessi, aqui da cidade de Solanópolis, no estado do Ceará.
0: Ô, Jessi.
1: Gostaria muito de ouvir uma música.
0: Sim.
1: Vendo desse programa há muito tempo, acho muito bom assistir seu programa.
0: Obrigado.
1: Queria oferecer a música a todos meus familiares aqui em Barra Nova.
0: Sim.
1: Em Solanópolis, no Ceará.
0: Que bacana, obrigado, viu? Muito obrigado pelo seu áudio, pela sua mensagem. E vamos tocar pra ela, Mulher Carinhosa.

0: Ei, Maria.
1: Bom dia, Deus
0: amor. Bom dia, Maria.
1: Como está? Tá tudo bem você? Com tudo sua bem. Família?
0: Graças a Deus, tudo
1: eu
0: bem.
1: Eu aqui também. Tô passando essa mensagem, que eu quero escutar você ler minha mensagem.
0: Certo.
1: Eu sou sua fã número um.
0: Obrigado.
1: E curto seu programa todos os dias, todo dia.
0: Que bacana, obrigado.
1: Sou daqui de Itaubim, uhum. Minas Gerais.
0: Olha
1: lá
0: só.
1: Lá no Jequitinhonha.
0: Tá certo.
1: Escuto você na Rádio Cultura.
0: Sim.
1: 87.9.
0: Olha.
1: E seu
0: só.
1: Programa passa aqui meio-dia.
0: Que bom.
1: Tá bom?
0: Tá bom.
1: Manda uma música aí pra mim.
0: Manda.
1: Bem bonita. Tô
0: manda.
1: Esperando. Tá bom?
0: Certo.
1: Um abração pra você e sua família.
0: Obrigado, Maria de Lourdes. Obrigado, viu? Meu abraço a todos de Itaubim, Minas Gerais. Vamos tocar pra ela. Pode chorar.

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2: Por aqui você está ouvindo o programa Amado Batista, o mais amado do Brasil. Charles Help tá brabo aqui porque eu tava falando há pouco instante da audiência de custódia. Isso é um escândalo, é um escárnio contra a sociedade brasileira. É difícil aceitar um escândalo desse aí, como aconteceu agora aqui no nosso Goiás. Não podemos aceitar, normalizar uma coisa dessa. Tem que acabar com isso. Isso é uma sacanagem com o povo.
3: Bom dia, Edelson.
2: Bom dia, Dona Maria.
3: Sou a Dona Maria Emília aqui do bairro Monte Castelo.
2: Isso, dia, minha amiga. Tudo legal?
3: Estou mandando essa mensagem.
2: Sim.
3: Hoje, um dia 11 de agosto.
2: Sim.
3: Pra você saber.
2: Sim.
3: Eu nunca deixei de mandar uma mensagem pra você.
2: Certo, Dona Maria.
3: Sempre eu mando a mensagem pra você.
2: E viu? Eu tô recebendo, de sempre vez em quando eu coloco a senhora aqui pra falar.
3: Sabe por quê? Porque você é tudo e muito mais. Tá na cruz, tá bom demais.
2: Ô, minha amiga, muito obrigado. Você também é tudo e muito mais, tá bom? Vou tocar aqui uma música pra ela, Ritmo da Chuva.

Aqui tem uma mensagem. Oi, Edelson Moura, tudo bem? Xará do meu irmão. Estou ouvindo a Rádio Difusora de Araputanga, Mato Grosso. E eu queria ouvir a música do Amado Batista, Folha Seca, oferecendo a todos os seus ouvintes aqui da cidade de Araputanga. Esta é minha amiga Vera Lúcia, ela que manda esta mensagem escrita aqui para o Edelson Moura. Obrigado, Vera Lúcia. Vamos tocar, sim, a música Folha Seca.

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1: Não tem coisa melhor do que relaxar vendo TV depois de um dia cansativo de trabalho. Você não acha, meu amor?
2: É mesmo. Essa semana parece não ter fim.
1: Ah, não. Logo agora foi faltar energia.
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5: 5:28.

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0: aqui o povo fala, viu? Aqui o povo se comunica. Bom dia, meu povo.
1: Bom dia, boa tarde, boa noite.
0: Bom dia, boa tarde, boa noite.
1: Adão Veloso, como sempre,
0: né? Ô, Adão.
1: É um imenso prazer estar gravando esse áudio para ser colocado aí na Rádio Estúdio Brasil.
0: Certo.
1: Uma rádio de grande porte, de grande audiência por todo esse nosso Brasil.
0: Verdade.
1: O qual retransmite para mais de 200 emissoras em FM, né?
0: Uhum.
1: Enquanto aqui nós, Loreto, pela Santa Fé, retransmitimos o seu programa.
0: Bacana.
1: Ou seja, o programa do povo, né?
0: Verdade.
1: É, pela Ligação Nacional das 6 às 7 da manhã.
0: Uhum.
1: E com o Amado das 14 às 15 horas, com imenso prazer. Tá bom, senhor Deus? E muito obrigado pelo carinho que você tem conosco aqui pela Rádio Santa Fé, com todos os seus e nossos ouvintes espalhados pelo nosso Brasil.
0: Valeu, Adão. Valeu. Muito obrigado aí pela mensagem. Vamos aproveitar, mandar uma música aí para todos os nossos ouvintes da Rádio Santa Fé. Vamos ouvir, secretária.

se você quiser participar do programa Amado Batista, vai aqui o nosso WhatsApp para isso. 61 999 36 9557. 61 999 36 9557. Aproveita a oportunidade, faça o seu contato, mande a sua mensagem para o Edelson Moura. Combinadinho? Vamos agora à nossa hora do quebra-galho. Isso mesmo, é o Edelson Moura quem canta para vocês. E esta música de hoje é uma música do passado, uma música que eu gravei em 1982 e regravei recente com esse novo arranjo aí. Esta tarde, só houve promessa.

0: Gente, vamos embora. Muito obrigado a todos pela audiência. Se Deus quiser, amanhã estarei de volta trazendo para você mais um programa do Amado Batista. Tchau e até lá.
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1: 5:43.
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5: 5:50. Estamos chegando.

0: Mar, estamos chegando aqui no Clube do Caipirão, defendendo as tradições culturais de nossa terra com grandes sucessos do nosso cancioneiro. Muita música, alegria pra você, que é o melhor ouvinte do mundo. Vamos que vamos!
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0: A sonoplastia do meu irmão, companheiro Zé Luquinha, assessoria e produção da Dona Juju. Juntos nós vamos reviver um passado tão vivo e presente na história e na memória de cada um de nós amantes da música sertaneja. Com a proteção de Deus, estamos chegando!

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0: Clube do Caipirão, despertando você para mais um dia. Opa, que maravilha, mais uma vez, seja muito bem-vindo, compadre, bem-vinda, compadre, ao nosso Clube do Caipirão, edição especial sempre junto com você. A Juju já foi ajeitar um cafezinho pra nós, o Luquinha tá ali separando mais umas modas, e nós vamos juntos recordando os grandes momentos da nossa música sertaneja, e a moda por aqui não para.
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0: Na ponta da agulha, nós é Jeca, mas é Joia, Breno Reis e Marco Viola. Ótima quinta pra você, bom dia!

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1: Moda boa demais, a gente ouviu, ainda tem muitos sucessos pra gente curtir. Ô, compadre, comadre, vamos tomar um café? Ô, Juju, põe um cafezão pra nós aqui, Juju. Aí, ó, café adoçado com rapadura, no sistema antigo. É bom demais, é saudável, né? Café gordo, sustançoso, como diz o caboclo. E vão apreciando um café e ouvindo Moda Sertaneja.
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1: É moda de carreira, é moda de...

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1: O nosso programa de rádio, ele tem o objetivo de preservar a cultura caipira e a música sertaneja raiz. Por isso nós temos alguns parceiros que nos dão um apoio cultural para continuarmos firmes nesse projeto.
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0: Já já tem mais moda.
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0: E agora vamos com o Momento Saúde com Edelson Moura.
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9: 6:11.
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0: É o Clube do Caipirão defendendo a viola caipira, as tradições de nossa terra. Bom dia pra você que tá chegando agora, você que já vem com a gente, seja muito bem-vindo. Tem muita moda boa pra gente ouvir.
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0: Vamos ouvir com a dupla Marechal e Rondon, o Capial.

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1: Uma super quinta-feira, bom dia!

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2: O Luquinha sinalizou, já tem moda no jeito, vamos recordar.

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2: Vamos cuidar do nosso meio ambiente.
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2: Valeu, Wilson Sartori, pelas dicas. É isso aí, vamos cuidar do meio em que vivemos, vamos cuidar do nosso meio ambiente.
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1: Daqui a pouquinho tem Humor Caipira com o Barnabé, já tá por aqui.
2: Ê, Caipirão, hoje você tá bonito, hein? Botina amarela, calça riscada, camisa azul. É, você tá chique, caboclo.
1: Então daqui a pouquinho Humor Caipira com o Barnabé. Tá na hora de levantar, compadre, comadre, fica enrolando não.
3: Levanta, empiastro, vai trabalhar.
1: Já, já, tem muito mais sucessos pra você. Eu vou ali, já volto, é um coicinho só.
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0: 6:27. 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
1: Já estamos de volta com o Clube do Caipirão, o maior programa sertanejo raiz do rádio.
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1: Na ponta da agulha, o Pião e o Ricaço, classiqueira com Sulino e Marroeiro.

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1: Bom dia, compadre.
2: Bom dia, comadre.
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4: Agora pare o que você está fazendo, aumenta o volume do rádio e vamos rir juntos no humor caipira com nosso amigo lendário Barnabé.

é Gillette. Um compadre meu lá do Quixeramobim ganhou um dinheirão comendo Gillette na praia de Copacabana. Eu não sei não, vice, mas eu acho que ele comeu tanto que quando eu cheguei lá na praia, aquele pessoal tava em pé com indigestão de tanto ver o camarada comer Gillette. Uma vez eu tava com tanta fome que falei assim pro moço que ia passando: decente, deixa eu comer uma giletezinha pra voz me servir. Sai pra lá, pau de arara, tu não te manca. Ô distinto, só uma, eu não comi nadinha ainda hoje. Doente, hein, pau de arara. Aquilo me deixou tão aperreado que se não fosse o amor que eu tenho na minha violinha, eu tinha arrebentado ela na cabeça daquele pai dela.

Às vezes a fome era tanta que a gente volta e meia arranjava uma briguinha só pra ir comer a boia no xadrez. Ou tá quentinho bom na barriga. Mas com perdão da palavra, a gente devolvia logo, porque a boia já havia estragado. Mas enquanto ela tava ali dentro da barriga, quietinha, que felicidade. Mas agora as coisas estão melhorando, estão melhorando. Tem uma senhora muito bondosa lá no Leblão. Ela gosta muito de ver eu comer caco de vidro. Isso é que é bondade da boa. E com isso eu já ganhei assim uns 500 mil reais. Quando eu tiver mais um pouquinho, eu vou-me embora. Volto pro meu Ceará.

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1: Aí, bonito, hein? Nosso amigo Barnabé no Humor Caipira, do Clube do Caipirão. Siga nas redes sociais, @ Caipira Barnabé. Amanhã ele volta com muito mais.
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1: Oração apaixonada, nome da moda, vamos ouvir com Silveira e Barrinha.

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1: Vamos com o Minuto do Caminhão, para você que tá na rodagem, tá no trecho, cruzando as estradas do nosso Brasil.
2: Há mais de 100 anos, as suspensões independentes são usadas nos carros. Garantem um nível de conforto e segurança muito maior. Entre os veículos pesados, os eixos rígidos ainda dominam. Mas não será por muito tempo. A mudança já começou e está avançando rápido. Nos ônibus europeus, as suspensões dianteiras independentes são oferecidas pela Iveco, MAN, Mercedes-Benz, Scania e Volvo. Por lá, até o estradeiro FH pode ser comprado com esse opcional. A tecnologia também está presente nos novos caminhões militares. Aqui no Brasil, as suspensões independentes estão equipando alguns implementos incríveis, como as carretas de dois andares da Labor. A fábrica paulista aproveitou a ausência dos eixos centrais para ampliar a capacidade de carga em até 50%, além de melhorar a estabilidade. Os modelos contam com uma porta traseira do tipo plataforma móvel e são feitos em várias versões: baú, sider, frigorífico, carga mista ou especial. E num futuro próximo, é certo que veremos muitos caminhões elétricos com suspensões independentes, até utilizando um motor por roda. O modelo P7 da empresa israelense RI é um exemplo. Usa vários módulos que agrupam tudo: suspensão, freio, direção, motor e semi-eixo. Quer saber mais sobre o mundo dos pesados? Aqui todo dia tem novidade para você.
1: São as dicas para os amigos da estrada. Você que tá na boleia do bruto, obrigado pela carona. Lembrando que o Clube do Caipirão é o limite aí do seu rádio.
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1: Ótima quinta pra você. Bom dia.

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2: Muito bem, vamos agora com o Momento Saúde com Edelson Moura.
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8: 6:46.

0: 6:47.
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1: Existem muitas lendas ao longo da história da música sertaneja sobre assombração, aparição e tal.
2: Eu nem lembro, não tem isso.
1: E essa história era muito conhecida na região ali e falava, né, que a mulher pediu socorro, né, depois de um acidente de carro. Um pessoal que parou com o ônibus foi lá socorrer e tal e viu essa mulher que tinha pedido socorro morta no volante e o pessoal foi lá e acabou salvando a filha dela que estava viva. Essa história foi musicada e gravada pela dupla Zita Carreiro e Carreirinho em 1981, composição da própria dupla, né? A Mulher do Mistério, também conhecida como A Mulher Misteriosa. Sucesso foi regravado por tanta gente aí e nós vamos ouvir a gravação com Lourenço e Lourival.

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1: Tá na hora de levantar, compadre. Acorda, Zé!
2: Você não me ouviu, não, Zé? Eu disse que tá na hora de acordar. Eu disse, acorda e levanta, homem!
1: E ó, fique ligado, porque eu vou ali e já volto com muito mais pra você.
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1: E agora vamos com o Momento Saúde com Edelson Moura.
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2: 7h32.
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1: Uma ótima manhã pra você, bom dia.
2: Bom dia pra vocês tudo.
1: Muito bem, vamos dar uma talagada no café. Ô, Juru, põe um golinho de café pra nós aqui, Juru. Aí, ó, adoçado com rapadura, moda dos tropeiros. É bom demais, hein? Eita, cafezinho bom, hein?
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1: Vamos ouvir o Franguinho na Panela na mais recente gravação com Ana Castela e Lourenço e Lourival.

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1: Bem, meus amigos, chegamos ao final de mais uma edição do nosso Clube do Caipirão, agradecendo você pelo carinho da sua companhia, da sua audiência. Fique com Deus, com ele também voando. Até mais.
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3: 7:50.

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1: 7:50.
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0: Meus amigos queridos, estamos chegando, o Mundo Sertanejo está no ar. É muita música, muita alegria no seu rádio, muita comunicação, muita descontração e, claro, muitos alôs para vocês, amigos ouvintes do Brasil inteiro. Muito obrigado a todos vocês pelo carinho, viu? Jads e Jadson cantam Jeitinho Carinhoso, abrindo o programa de hoje.
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1: Maravilha, maravilha, vamos em frente, Mundo Sertanejo está no ar. Um abraço a todos vocês, meus queridos amigos de Brasília, do grupo Os Amigos do Rádio, ligados no Mundo Sertanejo. É, a Jana Moura, a Mercedes Bombadilha, Leogin de Pádua, o Éder Ramos, o Nildo Comunicador, Nildão Comunicador, um abraço a todos vocês de Brasília que também ouve nosso programa todos os dias pelo site, pelo aplicativo da Rádio Estúdio Brasil. 8 horas da manhã estamos no ar, viu? É muito legal. Mundo Sertanejo, viu? Baixe no seu celular Rádio Estúdio Brasil. 8 horas da manhã nós estamos no ar todos os dias. É bom demais. Diego e Vitor Hugo cantam Tubarões.

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1: Maravilha, maravilha, essa música linda, Tubarões, Diego Valadares canta nos shows. Canta nos shows Tubarões, viu? E para você contratar o show do Diego Valadares é fácil. Adiciona no Instagram Diego Valadares Oficial. E tem o contato para show 619-9973-0555. Vocês, amigos ouvintes, fãs que queiram interagir com Diego Valadares, adicionem no WhatsApp 619-9973-0555 ou pelo Instagram Diego Valadares Oficial. Vamos interagir, me mande mensagem, me mande áudio com até 30 segundos para a gente colocar no ar aqui no Mundo Sertanejo. Você se identifica, pede a sua música e será uma grande alegria, viu? Estamos juntos, Mundo Sertanejo, é isso aí, é música, é alegria, é interação, né? Trio Parada Dura canta Telefone Mudo.

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Olha, meu amigo João Viana, em Belo Horizonte, ouvindo o Mundo Sertanejo, muito obrigado, viu? Pelo carinho de todos vocês, Carlos Hernani, Caiapônia, Goiás, 5 horas da manhã, estamos no ar, um abraço a todos os locutores, todos da equipe aí da nossa rádio Liberdade FM. Ô Maria Ivna, né? A Laura Jaine, que é produtora, é jornalista, os nossos locutores aí, o Kleiber Pereira, o Jonathan Matos, o Murilo Medeiros, o Carlos Hernani, que é o nosso diretor, todos vocês, enfim, muito obrigado, viu? Vamos em frente, quem vai cantar bonito agora? Leonardo, Liga Lá em Casa.

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1: Eu tive um amor, amor tão bonito, naqueles que matam com sabor de saudade. Essa moda é de quem tá apaixonado, hein? Um abraço para todos vocês que são fãzocas do Amado Batista, né? O Amado Batista, que tá com grande sucesso, que o Gustavo Lima, uma regravação da música Alucina.

formação, Amado Batista e Gustavo Lima, e a gente está tocando aqui no Mundo Sertanejo com muito sucesso. Meu querido amigo J. Neto, Rádio Grafite FM e Mike Nick Bahia, um abraço, viu? Aí a todos também da Rádio Clube FM, Feira de Santana, nosso programa audiência muito grande, Feira de Santana, também Feira da Mata, Rádio Terra FM, ô Djalma, muito obrigado, viu? Também todos vocês que tocam as músicas do Diego Valadares em suas programações, eu agradeço. E eu quero fazer um pedido, toca também as músicas aí, baixe as músicas no Spotify do meu amigo Van Santos, que é cantor e compositor, que tá sempre com a gente aqui no Mundo Sertanejo, viu? Coloca as músicas dele aí também em suas programações, vai ser muito bom, todo mundo vai gostar, viu? Pedro Paulo e Matheus cantam do início ao final.

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1: Muito bem, cantaram bonito aí no mundo sertanejo, do início ao final, uma versão muito linda e preparada e gravada pela dupla Pedro Paulo e Matheus, que estão comigo aí na música Taca Pinga Nela, que está estourando pelo Brasil inteiro. Muito obrigado vocês, radialistas, que estão tocando minhas músicas aí, suas programações, viu? Lorinda Minissaia Branca, Taca Pinga Nela, Eu Quero Fazer Amor e muito mais. Vamos em frente e vamos cantar juntos agora. Diego Valadares e Pedro Paulo Matheus cantam Taca Pinga Nela. O Brasil inteiro canta.

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0: Indicadores Agropecuários com Diego Brião. Soja.
1: Os contratos futuros com vencimento em setembro registraram elevação nos Estados Unidos na terça-feira. Na Bolsa de Chicago, a cotação era de $13.06 por bushel. Valores no mercado físico no Brasil por saca de 60 quilos. Estado do Mato Grosso, cidade de Tangará da Serra, R$ 133,00. Bahia, região oeste, R$ 145,00. E Rio Grande do Sul, não me toque, R$ 136,00.
0: Boi Gordo.
1: Em São Paulo, na B3, os contratos com vencimento em setembro eram negociados ao final da terça a R$ 356,10 por arroba. Houve queda de 0,43% no dia. Boi à vista, no Mato Grosso, em Cuiabá, R$ 319,00 por arroba.
0: Café.
1: Os contratos futuros de café arábica com entrega prevista para setembro terminaram a terça em Nova York, nos Estados Unidos, em queda. A cotação era de R$ 2.327,02 por saca de 60 quilos. No Brasil, no mercado físico, valores do café arábica, tipo 6, por saca de 60 quilos. Minas Gerais, Varginha, R$ 1.870,00 e São Paulo Franca, R$ 1.770,00. Valores no mercado físico, por saca de 60 quilos. Paraná, Marechal Cândido Rondon, R$ 58,00, valor em estabilidade na comparação com a cotação anterior, e Goiás, Rio Verde, R$ 62,00, em elevação.
0: Trigo.
1: Valores no mercado físico, por saca. Rio Grande do Sul, Nonoais, R$ 70,00, em estabilidade. E Paraná, Marechal Cândido Rondon, R$ 77,00, também em estabilidade.
0: Cana-de-açúcar.
1: Os contratos futuros de açúcar com entrega prevista para outubro terminaram a terça em Nova York em elevação. A cotação era de 18,36 centes de dólar por libra-peso.
0: Feijão.
1: Preço médio por saca no atacado no Paraná. Feijão carioca, tipo 1, R$ 281,85 em estabilidade. E feijão preto, tipo 1, R$ 196,48 em elevação.
0: Arroz.
1: Valores no mercado físico, por saca de 50 quilos. Rio Grande do Sul, média estadual, R$ 80,00 em elevação. E Santa Catarina, Rio do Sul, R$ 70,00 em estabilidade.
0: Indicadores Agropecuários, um conteúdo do Grupo Rádio Web. Informação que amplifica conexões.
2: 8h26.
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4: Maravilha, maravilha, Mundo Sertanejo é alegria no seu rádio, obrigado pelo carinho, viu? Muito obrigado a todos vocês pelo carinho da audiência, pelo Brasil inteiro, todos vocês internautas que ouvem nosso programa todos os dias aí pelo aplicativo da Rádio Estúdio Brasil, aqui da nossa central de produção, 8 horas da manhã, ou pelos aplicativos aí de suas rádios preferidas, que são nossas afiliadas pelo Brasil inteiro, são rádios FMs, rádios webs que exibem o nosso programa com muito sucesso. Muito obrigado a todos vocês pelo carinho, viu? Bruno e Marrone cantam Vida Vazia.

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1: Aí, meu amigo César Vieira, Rádio Interativa FM, Itapetininga, São Paulo. Muito obrigado. Também tocando sucessos do Diego Valadares. Ricardo Silva, o Luiz Alberto, a todos vocês aí da Rádio Canoa Grande FM, a minha querida Lisete, né? Em Iguaraçu, Estadão do Paraná. Também a todos vocês, queridos amigos aí de Campina da Lagoa, ouvindo nosso programa às 11:10 da manhã pela Rádio Bela Vista Web, com o que tem como diretor nosso querido amigo Leonardo da Silva Prince e todos da equipe. Muito obrigado, viu? Também meu querido amigo Diogo Ted, da Rádio Tâmara FM, e Nova Esperança, também do Paraná, 17 horas. O Estadão do Paraná também ouve Mundo Sertanejo, Quem Canta Bonito, Gustavo Lima, Desejo Imortal.

moda boa. Estourou, explodiu o Brasil inteiro, né, Vandersá? Vandersá, Rádio Terra FM, São Félix, Minas Gerais. Um abraço, Vandersá, sua esposa, seu filhinho, lindo, parabéns, viu? Todos da equipe da Terra FM, aí São Félix, para todo o extremo leste mineiro, audiência muito grande, às 17 horas. Um abraço, muito obrigado pelo carinho, viu? Zezé de Camargo e Luciano cantam como um anjo.

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2: 8h41.
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3: Muito bem, vamos em frente, Mundo Sertanejo, alegria no seu rádio, muita música boa, né? As melhores músicas, os maiores sucessos sertanejos passam por aqui, pela passarela de sucesso do Mundo Sertanejo. Ah, meu querido amigo, senhor Paulo Sérgio, sua esposa Helenice, toda a família Santos, em Montes Claros, Minas Gerais, nosso abraço carinhoso. Eles estão ligados todos os dias às 22 horas pela rádio, ligados na rádio que exibe o nosso programa aí na cidade, que é uma rádio de muita potência, Rádio Educadora FM. Um abraço a todos da equipe. Eu até peço os amigos aí que façam contato comigo aqui, por gentileza, viu? Vai ser bacana. Vamos interagir pelo Instagram, Diego Valadares Oficial. Muito obrigado pelo carinho, viu? Um abraço, meu querido amigo Paulo César. Paulo César, em Ervália, Minas Gerais. Um abraço, Paulo César, aí na cidade de Ervália, Estadão de Minas Gerais, ligado no Mundo Sertanejo. Um abraço a todos vocês, viu? Vamos de música. César Menotti e Fabiano cantam Caso Marcado.

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1: Maravilha, maravilha, meu querido amigo Domingos Marechal, em Brasília, ouvindo o nosso programa, muito obrigado, viu? O Edinaldo Correia, ele é subsíndico lá do prédio onde eu moro, Itaguatinga Norte, também ouvindo o Mundo Sertanejo, o Joaquim Neto na Ceilândia Norte, ouvindo pelo aplicativo Rádio Sul de Brasil, 8 horas da manhã. Um abraço a todos vocês, viu? Um abraço, meu querido amigo Valmir Labuchar, Rádio Cultura FM, em Nova Matrona, Minas Gerais, toda a região, Novo Horizonte, Salinas, todo mundo ouvindo o Mundo Sertanejo. A minha querida Cida Santos, cuidando do fã-clube do Diego Valadares, em Francisco Badaró, Minas Gerais, Rádio Torre FM. Valeu, meu querido amigo Cristiano Mendes, cabra danado, muito obrigado, viu? A todos vocês aí de Coromandel, ligados na Super 95 FM, 5 horas da manhã. Um abraço a todos vocês. Vamos em frente, vamos em frente. Felipe Araújo canta com a participação de Henrique Juliano. A mala é falsa.

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1: Olha, um abraço, meus amigos, aí o Jonas, o Léo, o Gilmax, o Jota Santos, o Beto Pedra, o Renê, o Flávio Ministro do Esporte, todos eles compõem a equipe da Rádio Tropical FM em Santa Luzia do Paruá, Estadão do Maranhão. Ô Marlene Moraes, obrigado, viu? A todos nossos ouvintes carinhosos aí de Santa Luzia do Paruá, todos ligados no Mundo Sertanejo. Muito obrigado pelo carinho de vocês, viu? Vamos ficando por aqui. Edelson Moura encerra o programa de hoje cantando Cadê Você? Um abraço a todos. Tchau, Brasil!

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0: 8h55.
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1: Bom dia 98, são 9h12, 9h12, quinta-feira, 3 de setembro, ano 2026, está no ar mais um programa Show da Manhã. Hoje é dia do Guarda Civil, dia do biólogo, né? Muito bom dia para você. A partir de agora começa mais um programa Show da Manhã, fatos que marcam a data de hoje. A Rádio Tupi de São Paulo entra no ar. Declaração de guerra à Alemanha. Aprovado o fim da reserva de mercado para informática. Hoje é quinta-feira. Signo predominante para o dia de hoje é o signo de Virgem. Estação do ano inverno. Estamos na primeira semana do mês. Fase da lua minguante.

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1: Bom dia 98922. Barraqueira é a música do Alexandre Pires. Ouvimos também Veneno Murilo Ruf. E ainda ouvimos ainda no início do programa de hoje a música do Nando Moreno com Rio Negro e Solimões, Chapeludo. São 9 horas mais 22 minutos. Chegando aqui as previsões astrais, a mensagem aqui para os signos na manhã desta quinta-feira, né? Quinta-feira, dia 3 de setembro, né? Como o tempo passa rápido, são 9 horas mais 23 minutos. A gente começa trazendo aqui a mensagem para os signos de Áries, Touro e Gêmeos. É a primeira sequência para amanhã de hoje aqui no nosso programa Show da Manhã. Olha, Áries, bom dia. O dia favorece conversas importantes, trocas com grupos e novas ideias que podem abrir caminhos para o futuro. A Lua em Gêmeos movimenta sua comunicação, enquanto o Trígono com Plutão em Aquário ajuda a enxergar além do óbvio, e perceber quais conexões realmente têm potencial transformador. Bom dia para Touro. A energia do dia convida a olhar para novas formas de construir segurança e valor pessoal. Ideias, conversas e informações podem trazer uma percepção diferente sobre seus recursos, talentos e possibilidades de crescimento. O desafio será permitir mudanças sem sentir que está perdendo estabilidade. Bom dia para você do signo de Gêmeos. A Lua no seu signo aumenta sua curiosidade, movimento mental, e necessidade de troca. Com o Trígono e a Plutão, existe uma oportunidade de transformar a maneira como você se comunica, pensa e se posiciona no mundo. Insights profundos podem surgir quando você se permite questionar antigas versões de si. Já, Câncer, Leão e Virgem também.

0: ficou lindo.
1: Obrigado, doutor Henrique.
0: Obrigado, Marrone.
2: Beijo, gente. Obrigado a vocês pelo carinho.
0: Obrigado, Bruno.

9 horas 34, o mundo continua. É o som da Luca aqui no nosso show da manhã. 9h35, pulou mais um minuto por aqui, hora certa, nova dimensão. Previsões de volta aqui, trazendo a mensagem para os signos de Câncer, Leão e Virgem aqui no show da manhã. Vamos conferir então a mensagem para Câncer. Olha, o céu favorece reflexões internas e uma compreensão mais profunda sobre emoções, memórias e padrões que influenciam suas escolhas. Conversas ou percepções que surgem hoje podem revelar algo importante sobre aquilo que precisa ser transformado nos bastidores. Bom dia para você do signo de Leão. Amizades, projetos coletivos e planos para o futuro ganham movimento. A energia do dia favorece novas conexões, ideias criativas e trocas que podem ampliar sua visão. Esteja atento para ouvir pessoas diferentes de você. Uma nova perspectiva pode mostrar caminhos que ainda não haviam sido considerados. Bom dia para você do signo de Virgem. O dia movimenta sua vida profissional e seus objetivos. Ideias inovadoras, conversas importantes ou mudanças de estratégia podem ajudar você a enxergar novas formas de alcançar resultados. A criatividade se torna uma ferramenta importante para resolver antigos desafios. Daqui a pouco eu falo com você de Libra, Escorpião e Sagitário.

Bom dia, 9h45. Cigana, raça negra. Libra, bom dia. A comunicação e a comunicação, os estudos e a busca por novos conhecimentos ganham destaque. O céu favorece ampliar horizontes, trocas de experiências e questionar crenças antigas. Uma informação inesperada pode mudar sua forma de enxergar uma situação ou despertar um novo interesse. Escorpião, questões profundas envolvendo confiança, trocas e transformações pessoais podem ganhar novas compreensões. O dia favorece conversas sinceras e percepções importantes sobre aquilo que precisa ser renovado. Algumas respostas chegam quando você permite olhar além da superfície. Bom dia para Sagitário. Os relacionamentos ganham movimento e podem trazer conversas reveladoras. O céu favorece compreender melhor as pessoas ao seu redor e perceber novas formas de construir acordos. Flexibilidade será essencial para aproveitar as oportunidades que surgem através das conexões. Já já chega as previsões para Capricórnio, Aquário e Peixes. Deixa eu mandar um bom dia aqui para o Mundinho, está sempre trabalhando aí na obra, firme no batente. Alô, Mundinho. Bom dia também para o Júnior, sempre trabalhando, ouvindo a gente aí. Obrigado pelo carinho da audiência.

98956, Engenheiros do Havaí, Pose. Bom dia, 956. Olá, você do signo de Capricórnio. Chegando aqui a sua mensagem para hoje. A rotina, o trabalho e os hábitos podem passar por ajustes importantes. Ideias diferentes ou novas ferramentas podem ajudar a tornar seu cotidiano mais eficiente. O desafio será não ficar preso apenas ao método conhecido. Algumas mudanças podem simplificar bastante o caminho. Bom dia para você do signo de Aquário. O dia favorece a criatividade e expressão pessoal e as novas formas de se conectar com aquilo que desperta alegria. Insights inesperados podem surgir através de conversas, estudos ou experiências diferentes. Permita-se experimentar sem exigir que tudo esteja perfeitamente definido. Peixes, assuntos familiares, emocionais e ligados à sua base pessoal podem ganhar novas perspectivas. O céu favorece compreender padrões antigos e encontrar soluções criativas para situações que pareciam repetitivas. Uma mudança de olhar pode ser suficiente para transformar a forma como você lida com determinado assunto. Encerrando assim as previsões para amanhã de hoje. Já já chega o Libório Santos trazendo aqui o noticiário com as informações para você ficar muito bem informado.

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7: Bom dia, você, Luciano Santos. Bom dia, ouvintes da Nova Dimensão FM e a Seara. Nós estamos de volta de Goiânia com as principais notícias do dia. Antecipado o prazo para micro e pequenas empresas aderirem ao Simples Nacional. Policial militar recomenda não cometer crimes para evitar curtir o forte calor dentro das celas. Já em vigor a lei que garante a política de atenção à saúde da mulher. Eu sou Libório Santos, hoje é dia 3 de setembro, quinta-feira, e esses são os nossos destaques. Micro e pequenas empresas com faturamento de até 4,8 milhões de reais por ano já podem solicitar adesão ao Simples Nacional para 2027. O prazo começou na última terça-feira e termina dia 30 de setembro. A mudança antecipa em 4 meses o período que anteriormente ocorria apenas em janeiro e foi estabelecida pelo Comitê Gestor do Simples Nacional em razão da transição para a reforma tributária. O Sebrae Goiás encerrará o desafio Go Jovem 2026 com a celebração da grande final e que será realizada hoje à noite no Teatro Goiânia, aqui na capital.

0: Quem são os vencedores? E nós vamos conhecer esses vencedores juntos no Teatro Goiânia com um mega show de stand-up do comediante Renato Albani. Não perca, gente. A gente vai estar lá comemorando 5 anos de Gol Jovem.
1: A Polícia Rodoviária Federal recuperou um Chevrolet Onix com registro de roubo durante fiscalização na BR-452 em Tumbiara. O veículo havia sido roubado em Recife, no Pernambuco, em fevereiro do ano passado e estava a mais de 2.500 quilômetros do local onde havia cometido esse crime. O condutor disse que havia adquirido o veículo em Alagoas e que não tinha conhecimento que era produto de roubo. Uma manifestação de entregadores por aplicativos em Aparecida de Goiânia acabou em confusão e com 3 pessoas feridas a facadas. A confusão aconteceu quando um grupo tentou impedir que um colega retirasse um pedido para entrega. Um acidente envolvendo um ônibus, um caminhão e um veículo de passeio deixou 10 pessoas feridas na manhã desta quarta-feira na J-060, na zona rural de Porá, região oeste de Goiás. E mais uma vez, né, gente, o envolvimento de caminhões e ônibus. O caminhão tombou, o ônibus caiu numa ribanceira. O motorista do caminhão estava bêbado e foi preso. Uma policial militar viralizou na internet ao usar o calor em Goiás para fazer um alerta contra os crimes. Em tom de brincadeira, a sargento Kiara pediu que as pessoas pensem bem, né, antes de cometer crimes durante esses dias. Ouça o alerta da policial.
2: Não cometam crimes, principalmente hoje. E, gente, esse calor tá demais. Ainda é cedo e eu já tô aqui suando essa farda. Tá muito, muito, muito, muito quente. E eu tô falando isso pensando no bem-estar de vocês mesmo. Porque pensa comigo, se aqui fora já tá esse calor, imagina dentro daquela celinha lá na CGF. Pra quem não conhece, é aquela cela onde a pessoa fica inicialmente detida. Gente, a celinha é minúscula, ela é fechada, escura, suja, fedida. Já não é um lugar assim agradável em condições normais. Agora imagina nesse calor. E tem outro detalhe, não tem garantia nenhuma que você vai ter essa salinha VIP só pra você. Pode ter outras pessoas ainda lá junto também. Aí junta todo mundo nessa salinha minúscula e não compensa, gente. E outra coisa, pra que você vai cometer crime? Você sabe que a polícia aqui de Goiás pega. Pega, vocês sabem que pega. Então fica quietinho, faça uma boa escolha, porque além de estar quente, a polícia está trabalhando. Mas assim, é só uma dica.
1: Segundo o Conselho Nacional de Justiça, é registrado 1 feminicídio por dia em Goiás. Para combater esse grave problema, 300 policiais em Goiás passam por um treinamento especial para o atendimento de mulheres vítimas de violência. Já está em vigor a Lei 23.950, sancionada ano passado, e que trata da política de atenção à saúde da mulher. Era de autoria da deputada Bia de Lima, que destaca a sua importância.
3: É importante que nós mulheres falemos da menopausa. Para muitas, às vezes, é um tabu falar dessas questões da sexualidade, do climatério, das dificuldades que passam as mulheres no período da menopausa. Só quem já passou sabe as dificuldades que é. Então, o que que nós pensamos? Como é que nós vamos ter ações que preservem, onde garantam às mulheres condições para elas conhecerem melhor seu corpo, saberem do que estão acontecendo nesse período de mudanças que as mulheres na menopausa passam, desde um calor excessivo, problemas emocionais.
1: Eram essas as informações de hoje de Goiânia, informou Libório Santos.
4: Bom dia, 10h14.

10h29, Ataíde Alexandre voltando ao passado com doces palavras. 10h29, ótima manhã de quinta-feira para você, acompanhando aqui o nosso programa Show da Manhã pela Nova Dimensão 98,5.

0: você vai precisar, viu? Muito obrigado,
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1: Quinta-feira, 3 de setembro de 2026. Esse é o Giro de Notícias. Eu sou Breno Zonta e você acompanha os destaques do momento. Começa nesta quinta o embargo da União Europeia a produtos de origem animal do Brasil. Com a medida, o país fica impedido de exportar carne bovina, suína, frango, mel, pescados e ovos para as 27 nações do bloco. A decisão pode ser revertida a depender das negociações entre o bloco europeu e o governo brasileiro. Preso preventivamente na quarta-feira no Rio de Janeiro, sob a suspeita de aplicar golpes utilizando a identidade do técnico do Grêmio, Luiz Castro, Lucas de Oliveira Eduardo, de 29 anos, tem ligação com o futebol gaúcho. Segundo a investigação, ele é ex-jogador das categorias de base do Grêmio. O Ministério Público de São Paulo prendeu na manhã desta quinta André Weiss, que era o número 3 da Secretaria da Fazenda e Planejamento do Estado até maio deste ano, e o advogado João Butini. Eles são investigados por suspeita de integrar organização criminosa que cobrava propina para interferir na análise e na liberação de créditos tributários. A Comissão de Ciência e Tecnologia do Senado aprovou nesta quarta um projeto que proíbe as propagandas das bets. Congressistas favoráveis ao texto tentam votar a proposta até esta quinta, já que a partir da próxima semana o Congresso Nacional ficará esvaziado, com foco nas atividades eleitorais. O Flamengo fez a sua parte no jogo atrasado que tinha para disputar nesta quarta contra o Mirassol no Maracanã e, com a vitória por 2 a 0, ficou a um ponto do Palmeiras no topo da tabela, agora ambos com o mesmo número de jogos. Pela Copa do Brasil, o Vasco voltou a derrotar o Vitória, desta vez em Salvador, também por 2 a 0, e passou para a semifinal. O adversário será o Palmeiras, que empatou sem gols com o Santos na Vila Belmiro e, com os 3 a 0 da ida, também se classificou. Nesta quinta, temos Grenal para decidir quem encara o Atlético Mineiro na outra semifinal. O Giro de Notícias é uma produção da Agência Rádio Web. Texto e apresentação, Breno Zonta. 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

impressionar aquela pessoa que a gente tá afim, aquela pessoa amada. E a gente acaba inventando umas mentirinhas, contando vantagem. Mas o importante é que quando um sentimento desse tipo aflora, tem que durar pra

0: 98 10 54, elevador, Hugo e Guilherme.
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1: dia. 98, 11 horas, 10 minutos, de volta com a nossa última hora do programa de hoje.

0: eu acho que você tem que mandar aquela mensagem. Mas manda o que está no seu coração.
1: Porque se fosse eu falaria.

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98,5, 11 horas 50 minutos. Mari Fernandes. Telefone sem fio. 11 horas 50 minutos. Finalzinho do programa de hoje. Agradecendo a você pelo imenso carinho do Rádio Ligado. Na sequência está vindo aí o horário reservado à propaganda eleitoral gratuita. Meio-dia e 25 tem o programa Fé para Vencer da Igreja Tabernáculo da Fé. Valeu!

0: 11:53.
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Na verdade, vos digo que quem ouve a minha palavra e crê naquele que me enviou, tem a vida eterna e não entrará em condenação, mas passou da morte para a vida. Cristo vem.

Revelação da vida eterna. Revelação. Desvendar alguma coisa oculta para que possa ser vista e conhecida conforme é.

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revelação da vida eterna. Revelação. Nós temos no latim a palavra revelo, no hebraico galam, no grego apocalipto, cujo substantivo é apocalipse. Tudo isto concorda na mesma coisa: desvendar alguma coisa oculta para que possa ser vista e conhecida conforme é. Eu quero que os meus ouvintes guardem isto. Revelação quer dizer desvendar alguma coisa oculta para que possa ser vista e conhecida conforme é. Exibir, manifestar, mostrar. A palavra show, palavra inglesa, show quer dizer mostrar. É um show daquilo que estava oculto. Por isso nós precisamos da revelação do livro do Apocalipse, das sete eras da igreja, dos sete selos, das sete trombetas, das sete taças, das sete pragas. E melhor do que nós, Deus, como um verdadeiro Pai, sabendo disso, já programou desde antes da fundação do mundo um anjo para cada coisa, para cada era da igreja, como no Apocalipse. E o sétimo anjo de Apocalipse, capítulo 10, versículo 7, viria revelar, desvendar o que estava oculto, para poder ser visto, conhecido, conforme é. Então a revelação não é uma interpretação teológica. Isto é cheio de controvérsias. Mas nos dias do sétimo anjo, então seria revelado o segredo de Deus. Apocalipse capítulo 10, verso 7. Seria exibido, manifestado, mostrado. Agora havia escrituras que falavam que uma virgem conceberia e daria à luz um filho. E Jesus foi um mistério manifestado e não puderam vê-lo, senão aquele que tinha vida eterna em si. O próprio Jesus disse: na verdade vos digo que aquele que ouve a minha palavra e crê naquele que me enviou tem a vida eterna e não entrará em condenação, mas passou da morte para a vida. Isso está em São João capítulo 5, verso 24. Então foi revelada àquela pessoa que ela tinha vida eterna. Estava ou está oculto em você. Mas ao ouvir a palavra, isso foi desvendado, foi mostrado para você mesmo, que por sua vez mostra com sua vida que aquilo, a vida eterna, estava em você. Tem a vida eterna. Não quer dizer terá a vida eterna depois de passar por supostos processos que os homens criaram de uma maneira errada. Mas Jesus é categórico na afirmação: tem a vida eterna. Ele disse para o ladrão arrependido: hoje mesmo estarás comigo no paraíso. Não o mandou para o suposto purgatório, nem tampouco para a suposta reencarnação. Ele diz hoje mesmo, porque ele mesmo afirmara antes que aquele que crê em mim e naquele que me enviou tem vida eterna, tem a vida eterna. Pois bem, não diz terá a vida eterna. Agora, para quem tem a revelação sobre a predestinação, nota claramente nesta afirmação de Jesus Cristo em São João 5, 24, que a semente já estava ali naquela pessoa.
Jesus disse, tem a vida eterna. Quer dizer, tem em si a vida eterna. Por isso é que creu. O simples fato da pessoa crer, ter crido, mostra que já possuía aquela semente. Vida eterna em si mesmo. Vida em si mesmo. Agora, isso mostra, a natureza mostra que é como a semente que estava ali na terra. E a água caiu, então ela germinou e brotou. Mas já estava lá. Então, quando aquela pessoa creu, ou crer, no seu caso agora, se ainda não creu, então, o simples fato de você crer, manifesta que aquela vida eterna já estava em você desde antes da fundação do mundo. Tem vida eterna. Vida eterna quer dizer no passado, no presente e no futuro. Se eterno, não é daqui para adiante. Aí seria criado. O que é criado não é eterno. Tem vida eterna, isto quer dizer que vem desde a eternidade para a eternidade. Você não é salvo o dia que você levanta sua mão, como é o costume dos pregadores fazer um apelo. O que está muito bem, como se usa o termo, o dia que você se entregou para Jesus. Não, você não foi salvo aquele dia. Você apenas tomou o conhecimento, te foi revelado. Aí então vem a revelação. Foi manifestado para você uma coisa que estava oculta em si mesmo. O filho estava dentro da mulher e um dia ele é manifestado. Te foi revelado que você tem aquilo em si. A vida eterna estava oculta, como a semente está ali numa terra seca. Estava oculta em você. Agora você a manifesta. Por quê? Revelação quer dizer desvendar alguma coisa oculta para que possa ser vista e conhecida conforme é. Por isso, o Cordeiro de Deus foi sacrificado desde antes da fundação do mundo. Eterna. A vida tem que ser eterna. Se é vida no sentido que Jesus Cristo está falando, ela é eterna. Então vem da eternidade para a eternidade. E a noiva de Cristo, eu estou falando em termos bíblicos, e a noiva de Cristo tem o seu nome no livro da vida do Cordeiro desde antes da fundação do mundo. Agora, se você está passando um pouquinho pelo rádio nesta hora, você deveria parar, escutar e pensar nisto. Vida eterna. Se refere passado e futuro. Eternidade no passado e eternidade no futuro. Por que muitas pessoas estão insatisfeitas nas diversões mundanas, nas religiões, etc.? É porque ainda não encontraram a mensagem, a água, que combina com a semente que está nelas. Mas quando ouvem a mensagem, então aquilo salta ali dentro. É isto. A mulher samaritana era uma mulher de vida suspeita, uma vida marginalizada na sociedade e também na religião, porque naquele tempo a sociedade marginalizava uma mulher perdida, adúltera. Hoje eu não sei, mas naquele tempo, por força moral, por força da lei, dos princípios de Deus mesmo, tinha que ser marginalizada. Inclusive ela era conhecida de longe. Então a mulher samaritana, embora sendo uma perdida, marginalizada, tinha em si a semente que o sumo sacerdote não tinha, que a primeira dama da cidade não tinha, a esposa de Pilatos. A mulher samaritana, que já tinha 5 maridos e o sexto, não sei. Quando a água caiu, esta água é a palavra,
Então o que aconteceu? Veio o cumprimento da palavra revelação. Manifestou, mostrou, exibiu aquela semente. Manifestou o que estava oculto. E conforme era o que estava nisto, porque foi visto e conhecido, conforme era, a semente que estava nela era completamente diferente da posição que ela tinha junto à sociedade e à própria religião. Ela tinha em si uma coisa que valia muito mais do que aquilo que o sumo sacerdote tinha. Embora sendo uma terra podre, um lodo, um brejo, mas dentro do brejo há semente de lírio. E que beleza é o lírio, hein? Assim também estava dentro daquela mulher. E quem sabe está dentro de você também esta grande vida eterna. E ao ouvir esta mensagem, então isso salta, isso germina e brota. Veja a natureza. A natureza é uma Bíblia aberta. A mesma chuva, o mesmo sol, faz o joio e o trigo manifestar a sua semente, não é verdade? A mesma palavra, o mesmo evangelho, está produzindo aí cristãos de todas as naturezas, cristãos entre aspas. Mas a revelação, através do sétimo anjo de Apocalipse, capítulo 10, versículo 7, desvenda a coisa oculta dentro do livro, para que possa ser vista e conhecida conforme é, possa ser vista através da vida daqueles que creram, que tinham em si a vida eterna. Pelos frutos se conhece a árvore, a sua vida interpreta o livro. O profeta vem com a comissão de interpretar, de revelar. Mas nós só temos uma comissão de demonstrar, fazer um show daquilo com a vida vivida. Pelos frutos se conhece a árvore. Então lembre-se que um dia, bem cego andei e perdido vaguei, longe, longe do meu bom Salvador, mas da glória desceu e seu sangue verteu para salvar um tão pobre pecador. Foi lá na cruz. E quão feliz é então este meu coração a gozar aquele tão santo amor que levou meu Jesus a sofrer lá na cruz por salvar um tão pobre pecador.

Então ore agora no seu coração, dizendo: Senhor, dá-me esta revelação, que desvenda a coisa oculta que está no meu âmago, clamando por algo que eu não sabia o que era, para que isso possa ser visto por mim e também pelos que me rodeiam, pelo meu lar. Ó Senhor, desvenda esta coisa oculta, para que possa ser vista e conhecida conforme é a verdade, a vida eterna, o gozo da vida eterna, no meu coração, na minha vida, que eu possa manifestar a vida do Filho de Deus. Nesta hora, o Senhor está ouvindo, porque a palavra é a água, e há uma semente em você. Isso está se manifestando. E quando se fala de vida eterna, fala inclusive de sua saúde, sua segurança íntima, expulsa as frustrações, o medo da morte, o medo de enfrentar uma enfermidade que pode ser curada pelo poder de Deus. A vida eterna traz tudo isto consigo. É o Zoe. Aquilo é vida, é salvar, é curar, é levantar. Ele levantou a mulher samaritana. E ele agora está vendo também seu coração. Tudo está nu e patente ante os seus olhos. E você pode ser feliz agora enxergando estas coisas.

0: Deus te abençoe, meu ouvinte, e que a manifestação da vida eterna possa ser conhecida através de sua vida. Em nome de Jesus Cristo. Amém.
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0: Meio-dia e 59.
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0: 1:56.
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0: 2h23.
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0: 2h49.
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1: 3:05, uma boa tarde para vocês tudo. Estou chegando para animar sua tarde bacana. Hoje, quinta-feira, 3 de setembro. Tamo por cá, moçada. Olha, no comecinho do bloco musical, começamos com Gustavo Lima, Bala Alojada. E aí, me conta, você tem alguma bala alojada em você? Ah, mas eu não tô falando da bala de matar não, viu gente? Eu estou falando de outra bala. Deixa eu aqui mandar um forte abraço aos nossos amigos internautas via aplicativo Rádios Net, a você que nos ouve. Agradeço de coração grandemente pelo carinho do rádio, a você que sintoniza 98.5. Quinta-feira hoje, quintou, moçada, com o quê de quintale? Olha, tá chegando, tá se aproximando o final de semana. Amanhã já é sexta-feira, depois vem sabadão, domingo, e depois começa tudo de novo outra vez. Rick Renner.

Quem que é isso, rapaz? Que coisa bacana! Ana Castela, era só o que me faltava. Muito bem. Antes tivemos o som do Roberto Carlos, esse cara sou eu. Se você for pelo menos 5% do que fala nessa música, eu quero dizer que você está de parabéns. Você ouviu aí muito bem a música do Roberto Carlos, esse cara sou eu. Ei, mas fala muita coisa boa, não fala? Se você for pelo menos 5% do que fala nessa música, eu quero dizer que você tá de parabéns. Péricles, Minha Razão, participação do Chitãozinho e Chororó. Rick Renner, participação do Zezé de Camargo e Luciano, Nunca Amei Ninguém Assim. muito bem, senhoras e senhores. Deixa eu mandar um forte abraço a você na Rua da Feira Coberta, Rua da Garagem da Prefeitura. Estão todos aí sintonizados, acompanhando o programa. Vem aí mais um intervalo, daqui a pouco já eu volto, trazendo mais músicas. Não saiam daí!

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1: 3:25.
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1: 3:33, uma boa tarde. Agora tem o Luan Santana, Tudo que você quiser. E depois tem Renan e Raí, rapaz, é o toque, Deixe-me ver, da Sônia, da Avenida 14 de Novembro, tá conosco, tá escutando nós. Ô Sônia, muito obrigado, tá, por estar nos ouvindo. Obrigado pelo carinho, bem-vindos.

0: Eu amo vocês demais.
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0: Que coisa gostosa, muito bem, 16 minutos, voltando para as 4, uma boa tarde para os ex-dudo, passou por aqui o som da Gláucia Souza, a majestade, o sabiá, participação do Henrique Rangel, rapaz, coisa boa.
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0: Quem é que está chegando, produção? Natanzinho Lima, Sonho de Amor. Olha, deixa o Natanzinho Lima cantar, muito bem. 15 minutos, faltando para as 4. Uma boa tarde para vocês.

Ei, rapaz, eu toco pro seu garotinho. Será uma satisfação atender você. Mas agora nós vamos para um intervalo. Após aqui os nossos comerciais, eu volto trazendo mais música e eu vou tocar uma boa música pra você. Pode ter certeza. Neste vídeo, coração baleado, Natanzinho Lima, sonho de amor. Oh, que coisa mais boa. 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Muito bem, quem é que vem, quem é que está chegando, o produção, me ajuda? Ah, tá certo, é o intervalo, então tá então, aí. Vamos faturar, daqui a pouquinho já nós volta, não saiam daí.

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1: 3:53.
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1: 4:02, uma boa tarde. Agora tem o Teodoro e Sampaio, tadinha da minha secretária. E depois tem Chitãozinho e Chororó. Um homem quando ama. Tem Eduardo Costa. Olha ela aí. Tem Lauana Prado, Sombra Desconhecida. Muito bem.

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Ótima tarde para vocês, tudo boa quinta-feira para todo mundo. João Bosco e Gabriel, alô ex-amor, participação de Humberto e Ronaldo. Quem mais tem por aqui, deixe-me ver. João Bosco e Vinícius, deixaria tudo. Murilo Rufi, saudade estranha. Lauana Prado, sombra desconhecida. Eduardo Costa, olha ela aí. Tá muito bem. Olha, deixa eu aqui mandar um forte abraço aos nossos amigos internautas via aplicativo Rádios Nets, a você que nos ouve. Vem aí mais um intervalo, já já tem mais, não saiam daí.

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1: 4:28.
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1: 4:36, uma boa tarde. Agora tem Henrique e Juliano, Carta Aberta. E depois tem Leandro e Leonardo, Temporal de Amor. Eu adoro essa, mas faz muito tempo que eu não ouço.

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3: Que é isso, rapaz? Coisa bacana. 4 horas 45 minutos, 15 minutos, voltando para as 5. Você ouviu aí Kalene Sampaio, disco arranhado, mas cantou bonito. Leandro e Leonardo, Temporal de Amor. Olha, só música boa aqui na nossa programação. Deixa eu mandar um forte abraço aos nossos amigos internautas via aplicativo Rádios Nets, a você que nos ouve pela internet. Eu fico feliz em saber que vocês estão por aí nos prestigiando. Feliz da vida é tê-los vocês na melhor companhia do seu rádio. Bom, eu tô indo nessa, agradecendo a cada um de vocês pelo rádio ligado. Eu volto amanhã às 3 da tarde. Só lembrando que às 20 horas tem sessão da Câmara Municipal de Iaciara. Se você não puder ir até a Câmara Municipal de Iaciara, é só você sintonizar na nossa rádio 98.5. Grande abraço para vocês, até amanhã, meu povo.

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1: 4:49.
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1: 4:55.
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4: Eita, maravilha do céu! Já está entrando no ar o nosso programa de hoje. Amado Batista, Edelson Moura, Franklin Russo, Charles Help, esta equipe maravilhosa chegando junto por aqui, trazendo mais um programa para esta imensidão de gente. Tantas pessoas curtindo, ouvindo nas nossas emissoras parceiras, emissoras espalhadas por esse imenso Brasil. Vamos começar, galera, porque aqui nós não estamos de brincadeira, não. Primeira música de hoje.

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1: E por aqui, meus amigos, eu continuo na apresentação do programa Amado Batista. Alô? Tem alguém aí para falar com o Edelson Moura? Bom dia.
2: Sou Luiz, aqui da Zona Rural de Campos Sala, aqui no estado do Ceará.
1: Ô, Luiz.
2: Gostaria de ouvir uma música de Amado Batista, se passar para mim, eu agradeço.
1: Certo, amigo.
2: Fica com Deus, Deus abençoe.
1: Fica com Deus você também, Luiz, o povo de Campos Sales, meu abraço. Vamos tocar pro Luiz Franklin Russo. Como antigamente.

Olha aqui, o camarada pegou uma moça, companheira dele, ex-companheira ou companheira, sei lá, levou para um quarto, amarrou, deixou 5 dias presa na cama, deitada numa única posição, sem alimento, com a boca fechada, tapada, mal podia respirar, estuprou a moça, violentou a moça, ficou 5 dias sequestrada e vai para audiência de custódia. O juiz pergunta para ele: a polícia maltratou você? A polícia bateu em você? O senhor sofreu alguma violência? E soltou o cara na audiência de custódia. E o cara, dentro do carro da polícia, quando o repórter foi fazer a pergunta para ele: a hora que eu sair, eu vou matá-la. Nem que eu pegue 50 anos de cadeia, eu vou matá-la. E o juiz, na audiência de custódia, mandou soltar esse camarada. Você acredita nisso? Cante para nós, amado Batista. Estou só.

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Do pouco se faz o muito, como o filete de água que verte do alto da montanha e avoluma-se no percurso em demanda do grande mar. Seja a sua felicidade sempre aumentando, que os seus pensamentos bondosos cresçam até serem realidades fantásticas no oceano da felicidade. Estabeleça em você um progresso que, vindo de pouco, cresça e preencha por completo o seu coração com alegria e paz. Seja feliz. É de bondade em bondade que se chega à realização de si mesmo. Esta é a nossa mensagem de hoje, do nosso quadro Já Dizia o Velho Deitado. E o Amado Batista canta mais uma: Borboletas.

Da Rádio Estúdio Brasil, porque por ela você vai voltar a acompanhar o nosso programa aí na cidade, tá bom? Um grande abraço, fica com Deus. Madrugada na cidade, vamos curtir.

0: Vamos lá, gente. Vamos continuando aqui com o programa Amado Batista, o mais amado do Brasil.
1: Moura, bom dia.
0: Bom dia, boa tarde,
1: sou
0: boa noite.
1: Jessi, aqui da cidade de Solanópolis, no estado do Ceará.
0: Ô, Jessi.
1: Gostaria muito de ouvir uma música.
0: Sim.
1: Vendo desse seu programa há muito tempo. Acho muito bom assistir seu programa.
0: Obrigado.
1: Queria oferecer a música a todos meus familiares aqui em Barra Nova.
0: Sim.
1: Em Solanópolis, no Ceará.
0: Que bacana, obrigado, viu? Muito obrigado pelo seu áudio, pela sua mensagem. E vamos tocar pra ela, Mulher Carinhosa.

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4: 5:23.

0: Ei, Maria.
1: Bom dia, Desmond.
0: Bom dia, Maria.
1: Como está? Tá tudo bem você? Com tudo sua
0: bem.
1: Família?
0: Graças a Deus, tudo
1: eu
0: bem.
1: Eu aqui também. Tô passando essa mensagem, que eu quero escutar você ler minha mensagem.
0: Certo.
1: Eu sou sua fã número um.
0: Obrigado.
1: E curto seu programa todos os dias, todo dia.
0: Que bacana, sou obrigado.
1: Sou daqui de Itaubim, Minas Gerais.
0: Olha
1: lá
0: só.
1: Lá no Jequitinhonha.
0: Tá certo.
1: Escuto você na Rádio Cultura.
0: Sim.
1: 87.9.
0: Olha.
1: E seu programa passa aqui meio-dia.
0: Que bom.
1: Tá bom?
0: Tá bom.
1: Manda uma música aí pra mim.
0: Manda.
1: Bem bonita.
0: Manda.
1: Tô esperando. Tá bom?
0: Certo.
1: Uma canção pra você e sua família.
0: Obrigado, Maria de Lourdes. Obrigado, viu? Meu abraço a todos de Itaubim, Minas Gerais. Vamos tocar pra ela. Pode chorar.

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2: Por aqui você está ouvindo o programa Amado Batista, o mais amado do Brasil. Charles Help tá brabo aqui porque eu tava falando há pouco instante da audiência de custódia. Isso é um escândalo, é um escárnio contra a sociedade brasileira. É difícil aceitar um escândalo desse aí, como aconteceu agora aqui no nosso Goiás. Não podemos aceitar, normalizar uma coisa dessa. Tem que acabar com isso. Isso é uma sacanagem com o povo.
3: Bom dia, Dasmo.
2: Bom dia, Dona Maria.
3: Sou a Dona Maria Emília aqui do bairro Monte Castelo.
2: Isso, minha amiga. Tudo legal?
3: Estou lhe mandando essa mensagem.
2: Sim.
3: Hoje, no dia 11 de agosto.
2: Sim.
3: Pra você saber.
2: Sim.
3: Eu nunca deixei de mandar uma mensagem pra você.
2: Certo, Dona Maria.
3: Sempre eu mando a mensagem pra você. Viu?
2: E eu tô recebendo, de vez em quando eu coloco a senhora aqui pra falar.
3: Sabe por quê? Porque você é tudo e muito mais. Tá na rua, tá bom demais.
2: Minha amiga, muito obrigado. Você também é tudo e muito mais, tá bom? Vou tocar aqui uma música pra ela, Ritmo da Chuva.

Aqui tem uma mensagem. Oi, Edelson Moura, tudo bem? Charado, meu irmão. Estou ouvindo a Rádio Difusora de Araputanga, Mato Grosso. E eu queria ouvir a música do Amado Batista, Folha Seca, oferecendo a todos os seus ouvintes aqui da cidade de Araputanga. Esta é minha amiga Vera Lúcia, ela que manda esta mensagem escrita aqui para o Edelson Moura. Obrigado, Vera Lúcia. Vamos tocar, sim, a música Folha Seca.

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5: 5:37.

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0: Aqui o povo fala, viu? Aqui o povo se comunica. Bom dia, meu povo.
1: Bom dia, boa tarde, boa noite.
0: Bom dia, boa tarde, boa noite.
1: Adão Veloso, como sempre,
0: né? Ô, Adão.
1: É um imenso prazer estar gravando esse áudio para ser colocado aí na Rádio Estúdio Brasil.
0: Certo.
1: Uma rádio de grande porte, de grande audiência por todo esse nosso Brasil.
0: Verdade.
1: O qual retransmite para mais de 200 emissoras em FM, né?
0: Uhum.
1: Enquanto aqui nós, Loreto, pela Santa Fé, retransmitimos o seu programa.
0: Bacana.
1: Ou seja, o programa do povo, né?
0: Verdade.
1: É, pelo Ligação Nacional das 6 às 7 da manhã.
0: Uhum.
1: E com o Amado das 14 às 15 horas, com imenso prazer. Tá bom, senhor Delcio? Muito obrigado pelo carinho que você tem conosco aqui pela Rádio Santa Fé, com todos os seus e nossos ouvintes espalhados pelo nosso Brasil.
0: Valeu, Adão. Valeu. Muito obrigado aí pela mensagem. Vamos aproveitar, mandar uma música aí para todos os nossos ouvintes da Rádio Santa Fé. Vamos ouvir Secretária.

se você quiser participar do programa Amado Batista, vai aqui o nosso WhatsApp para isso. 61 999 36 9557. 61 999 36 9557. Aproveita a oportunidade, faça o seu contato, mande a sua mensagem para o Edelson Moura. Combinadinho? Vamos agora à nossa hora do quebra-galho. Isso mesmo, é o Edelson Moura quem canta para vocês. E esta música de hoje é uma música do passado, uma música que eu gravei em 1982 e regravei recente com esse novo arranjo aí. Esta tarde, só houve promessa.

0: Gente, vamos embora. Muito obrigado a todos pela audiência. Se Deus quiser, amanhã estarei de volta trazendo para você mais um programa do Amado Batista. Tchau e até lá.
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1: 5:52.
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Graça e paz, amados, boa noite, que a paz do Senhor esteja com todos nós. Amém, amados? E nós estamos aqui trazendo a palavra nesse momento muito furioso. A nossa cidade precisa de oração, nossa cidade precisa realmente de Deus. As pessoas precisam se converter. Nós temos falado tanto do amor de Deus, falado tantas pessoas para se arrepender dos seus pecados e voltar para Cristo, mas as pessoas levam em banho-maria, achando que as coisas não acontecem. E quando as coisas acontecem, amado, aí você vai cair a ficha e vai falar assim: bem que fulano me avisou, bem que fulano me deu conselho, mas aí foi tarde demais, né? Mas eu oro pela vida dos enlutados, né? Porque realmente não é fácil. Você perde um ente querido de uma forma tão trágica, né? E muitas das vezes você conhece muitas pessoas, a cidade é pequena, né? E eu sei que não é fácil. Eu já passei por isso na minha família, né? Mas assim, cada um tem o seu momento e Deus preparou cada momento para cada um de nós. Eu sei que não é fácil você estar aí, né, do outro lado, vendo a situação, levando o seu ente querido, e de uma forma tão cruel. Porque uma certeza eu tenho, que nós não viemos para a eternidade. Nós viemos aqui nesse mundo, tem um fim. Nesse mundo nós temos um fim. Um dia eu vou partir, né? Mas a vida do ser humano assassinada, tirar sua própria vida com as próprias mãos, é muito triste, né, amado? É muito triste. Mas o que eu tenho de dizer é que Deus nos ama e nós precisamos reconciliar nossa vida com Jesus antes que seja tarde demais. Eu sei que não é fácil, né, nesse momento, mas é momento de nós refletirmos sobre a vida do ser humano e orar pela vida daqueles que realmente ainda estão buscando a presença do Pai, que aqueles que possam se aproximar do Senhor, para que não venha fazer nada de errado nesse mundo tão pecaminoso. Esse mundo é cruel, amado. Se você não abrir os olhos, quando você menos imagina, você está no fundo do poço, sem saber. E para sair desse fundo do poço, dá trabalho. Para entrar no mundo da criminalidade, é um piscar de olho. Para entrar no mundo da perdição, é um piscar de olho. Para fazer coisas erradas, é um piscar de olho. Mas para sair das coisas erradas, é uma eternidade. Então, reflita a sua vida, jovem, reflita a sua vida, e a Seara, você que está ouvindo o programa, que Deus possa nos abrir nossos olhos a cada dia para andar na presença do Senhor. Amém? Vamos orar. Pai de amor, Pai de misericórdia, nesse momento adentramos, Pai, na tua presença para te buscar em espírito e em verdade. Fala, Pai, aos nossos corações, e que o Senhor faça o teu querer na minha vida, na nossa vida, e que nós possamos a cada dia, Pai, olhar para o alvo, que é Cristo. Transforma a nossa vida, nos ensina a viver nos teus caminhos, e que nada deste mundo venha nos separar do teu grande amor. Vai falando aos nossos corações, vai usando a nossa cidade. Salve a nossa cidade, Pai, da perdição, da corrupção. E que o Senhor coloque, Pai, a tua bondade no coração de cada um. É o que eu te peço e eu te louvo em nome de Jesus. Amém e amém. Amém, amados? Vamos ouvir este louvor? O louvor fala aos nossos corações.
nós precisamos adentrar na presença do Senhor.

bem, amados? Tem tantos meios de você se livrar das coisas ruins, não tem? Quando você olha para o alvo, quando você olha para aquela cruz e vê que foi ali que Jesus derramou sangue por mim e por você. Tem tantos meios, amados, de nós andarmos correto. Por que nós vamos fazer coisas ruins? Por que nós vamos fazer coisas erradas? Se Deus nos deu o direito de escolher o bom caminho. Mas o ser humano, ele é tão perverso. O ser humano, ele é tão astuto. Mas depois eu volto à palavra do Senhor. E a palavra do Senhor diz, né? Que o bem que eu quero fazer eu não faço, mas o mal sempre está na minha frente. O mal sempre está nos meus olhos. E se você não tiver o Deus firme na rocha, que é Cristo, você acaba se iludindo na roda dos amigos que dizem que é amigo, na verdade está te levando para o fundo do poço e você não está observando isso. E muitas das vezes, amado, você partiu sem saber o porquê. Você não fazia parte dessa, você não era cúmplice. Mas se você anda com pessoas boas, você dá uma entidade de pessoa boa. Mas se você anda com pessoas má, você vai dar identidade de pessoas má. Então, procura boas amizades saudáveis. Procura família realmente que tem um alicerce, que tem uma visão de Deus. Não aproxima de pessoas que não vai te render em nada, não vai frutificar em nada. Mas aproxima de pessoas que te dão conselho, que você pode confiar, entendeu? Então muitas das vezes você está indo para o lado errado, sendo manipulado ou manipulador. E quando você vem acordar já é tarde. Não faça a tua vida um sofrimento. Troca a sua vida pelas bênçãos do Senhor. Se você está vivendo um caminho errado, para um pouco e pensa. Não é falar que eu estou aproveitando minha vida, não. Com Jesus é bem melhor. Eu fico olhando os jovens hoje no mundo da perdição, falei, meu Deus, o que que vem a ganhar com isso? Só destruição na vida, fica mais velho mais rápido, se acaba mais rápido, e aquilo que vai se acabando não volta, porque você está muito atacado. Então ouça esse louvor e preste atenção que Deus está falando comigo e com você.

Amém. Deus mandou te dizer que tudo vai passar. É. Mas como eu disse no início, tem tantas maneiras de você afastar das coisas ruins. O que te leva você a gastar com seu dinheiro naquilo que não é pão? Satisfazer seu desejo naquilo que não convém a nada? Vá para a igreja. Não importa qual igreja, amado. Nós não somos seres humanos. Nós somos pessoas que precisam de ouvir a palavra. Nós precisamos adentrar na presença do Senhor. Nós precisamos entregar totalmente a nossa vida a Deus. Então, eu costumo dizer que nós precisamos viver para a honra e glória do Senhor. São muitos problemas assolando a nossa cidade. E aí, amado? Como não está o coração dos entes queridos que perdeu da sua família? As mortes trágicas, né? Tão trágicas as mortes. E isso, mas parece que as pessoas não pegam como exemplo, né? Não param um pouco e pensam assim, não, eu vou mudar agora. Eu tenho orado tanto pela minha família. E aos poucos a minha família vai ouvindo as orações, vai ouvindo o programa e vai mudando aos poucos.

porque servir a Deus não é fácil, porque se fosse fácil as igrejas estavam lotadas, mas no fundo as igrejas hoje estão vazias e os bares cheios, as esquinas de prostituição cheias, o erro cheio de pessoas. E aí, você vê uma situação dessa na sua cidade? Será que você não pega como exemplo? Se você está no erro, é momento de você refletir, é momento de você parar e olhar para Cristo e dizer: Senhor, me perdoa, eu errei até aqui, mas de hoje em diante eu não quero permanecer naquilo que não me satisfaz. Só a tua presença. Mas não é fácil, amado. Não é fácil. Mas para Deus tudo é possível. Vamos ouvir este louvor. E ofereço para todos que estão com o seu rádio ligado. Amém?

0: Amém. É adorar. No dia do luto, é adorar quando falta amigo, é adorar quando falta tudo. É fácil, mas Deus providencia tudo na minha e na sua vida. O importante é isso. O importante é isso, amado. É adorando, é gemendo, é caminhando, é entregando totalmente ao Senhor a nossa vida, e Ele faz a minha vida transformar. Agradeça a Deus pelo que você tem ganhado. Agradeça a Deus pela vida. Seja um dos 10 para voltar e agradecer a Deus. Pelo menos um. Volte e agradeça ao Senhor. Vamos ouvir este louvor. Ofereço para todos em nome de Jesus.
1: Essa história é muito linda. Uma certa vez Jesus curou 10 leprosos de uma vez. Mas sabe o que acontece? Só um voltou. Só um voltou para agradecer. Quantos são agradecidos?

Amém, amados. Que Deus possa ser abençoado. Sou um dos 10. E você? Também é? Eu quero agradecer a todos que estão ouvindo o programa. Neguinha, Neto. É motivo de preocupar com a família, é motivo de preocupar com a nossa cidade. Porque a gente tem orado, a gente tem falado do amor de Deus. Mas as pessoas entram no ouvido, saem no outro, não dá credibilidade. Quando vem acordar, já é tarde. Mas que Deus possa mudar a minha vida e a tua vida em nome de Jesus. Então eu quero oferecer esse louvor para a Neguinha, toda a família e Neto também. Vamos ouvir para a honra e glória do Senhor.

não desista de viver, né, Joaquim Neto? O amanhã está te esperando, mas que seja na presença do Senhor. Para um pouco e analise a sua vida, os gastos que nós já fizemos, o nosso passado. Tem tantos meios, amado, da gente transformar nossa vida numa vida saudável. Tem tantos meios da gente viver tranquilo, viver bem, não viver nesse mundo da perdição. Tem tantos meios de eu sobreviver, você sobreviver. E muitas das vezes você não entende. Você não entende nada dessa vida. Vamos ouvir mais um louvor? Preste atenção na letra desse louvor e você vai entender.

Tem algo novo chegando. O que importa é que você sobreviveu. O que importa é que você está sobrevivendo. Deixa o povo falar, mas mude sua vida para melhor. Não é no mundo da perdição que você vai mostrar para as pessoas que você é bom. É na presença de Deus que eles vão ver que você mudou. É. Tem vezes, amado, que a minha família fala assim, vamos tal lugar. Eu falo, eu não posso, eu tenho um compromisso na igreja. Ah, e aí? Mas você considera mais a sua igreja do que a família? Não, não é isso. É, primeiro é o compromisso com a palavra de Deus. Depois, se der tempo, eu vou. Mas jamais eu vou deixar de ministrar a palavra para ir em algum lugar que eu não convém estar. Mas cada um não pensa assim. As pessoas não pensam dessa forma. A vida da gente, amado, é não piscar e abrir de olhos quando eu menos espero. Já aconteceu. Então, faça a vontade do Senhor. Não estou dizendo que é errado você se divertir, você ir num churrasco, você ir no aniversário, numa festinha. Não é errado. O errado é você deixar a sua programação que você tem para fazer, para satisfazer as pessoas. Primeiro é Deus, depois as pessoas, depois os amigos. Primeiro eu vou servir o meu Senhor, porque é Ele que está me dando a vida, é Ele que está me dando o direito de viver. É Ele que está vivendo comigo a tempo e fora de tempo. Então a cada dia eu preciso de um renovo, você precisa de um renovo. E que o Senhor faça um renovo na minha e na tua vida. Você se louvou e você vai entender que Deus quer fazer um renovo na tua vida e na minha também. Vamos ouvir para a honra e glória do Senhor.

vem, me dá um renovo. Senhor, me faz um vaso novo. O Senhor quer fazer um vaso novo em tua vida. Mas para isso você tem que dar um passo. Para isso você tem que criar coragem e deixar tudo, essa perdição, esse mundo tão pecaminoso, e olhar para aquela cruz onde Jesus derramou sangue por mim e por você. O louvor diz: me dá um renovo, me faz um vaso novo. E o Senhor faz, quando você entrega totalmente a Ele, a sua vida vai mudar. Porque Deus é Deus de milagre. O Deus que nós servimos é o Deus que não muda, Ele permanece o mesmo. Quem muda sou eu, que sou miserável, pecador e tão carente do amor de Deus. E você também. Então, peça a Deus um renovo. Peça a Deus uma vida nova. E você será transformado. Amém? Vamos à palavra? Eu quero compartilhar com os amados a palavra de Deus lá em Êxodo, capítulo 4, versículo 12, que diz assim. Êxodo, capítulo 4, versículo 12, que diz assim: vai, pois agora, e eu serei com a tua boca e te ensinarei o que há de falar. Ei, eu estou aqui falando do amor de Deus, falando que Deus salva, que Deus cura, que Deus transforma. Mas será que você está ouvindo, está colocando no teu coração, ou só entra no ouvido e sai no outro? Às vezes eu saio na rua e as pessoas falam: Zé Melo, eu ouvi o programa. Agora que eu lembrei da Dinha, né, Dinha? Me perdoe, eu falei que ia oferecer um louvor, mas eu acredito que você está ouvindo a palavra. E que Deus possa se abençoar a sua vida, seus sonhos, seus projetos. É muita gente, né, conectado, então nós precisamos adentrar na presença do Senhor. Mas o que vale é a fé. Direto ou indiretamente, você que está ouvindo o programa, que Deus o abençoe. Então, o livro de Êxodo, capítulo 4, versículo 12, que diz: vai, pois, agora, e eu serei com a tua boca e te ensinarei o que hás de falar. Às vezes, amado, a gente está aqui e o coração está palpitando, o coração está preocupado com a família, preocupado com a cidade, preocupado com o país, preocupado com o estado. Já é eleição, e quem nós vamos colocar lá? Que seja realmente pessoas compromissadas com a palavra do Senhor. Pessoas que têm pelo menos sentimento de amor pelo próximo. Então esse versículo diz que quando precisar falar, confie que o Senhor te guiará no que dizer e como dizer. Então o Senhor me guia para que eu fale à cidade que Deus é bom, que Deus cura, que Deus transforma. É Ele que coloca palavras em minha boca, amado. É Ele que me usa com o Seu Espírito Santo. Não se cale por se sentir despreparado ou incapaz, porque quem capacita é Deus. É Deus que nos capacita. Ah, eu não vou orar. Ah, eu não vou louvar. Ah, eu não vou ler essa palavra na igreja, eu tenho vergonha. Ei, quem capacita é o Senhor. As pessoas ao seu redor podem estar precisando das suas palavras de ânimo e correção também. Ao mesmo tempo que eu estou ministrando a palavra, eu estou falando de correção, de corrigir as pessoas, a família principalmente. Apenas se disponha, amado, e busque intimidade com o Senhor para reconhecer a sua voz. A verdade é essa. Que Deus abençoe a minha vida, a tua vida. Que Deus te dê um bom final de semana. Ore pelas pessoas que estão enlutadas. Veja o coração dessa mãe. Perdeu um filho pouco tempo. Suicidou-se. Agora tira a vida de outro filho, de um neto. E os amigos? Que mundo é esse? O mundo que você está vivendo no erro. Você vai penar se você continuar no erro. Então busque a presença do Senhor antes que seja tarde demais. Amém?
Que Deus abençoe. Até terça-feira, se Deus permitir, estarei aqui para a honra e glória do Senhor. Se cuida. Valorize a tua vida. Não jogue tua vida fora. Não acabe com a tua vida no alcoolismo, no tabagismo. Entrega a tua vida ao Senhor antes que seja tarde demais. Fica com este louvor para fechar e que Deus abençoe você. Que Deus cuide da tua vida, da tua família, da tua geração, em nome de Jesus. Até terça. Fica na paz.

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5: 732.

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0: 7:55.
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2027, expõe sobre política municipal de alfabetização e letramento, Alfa Mais, do município de Aciaro, estado de Goiás, com a finalidade de promover a formação contínua dos profissionais da educação e fortalecer as ações de alfabetização e letramento das crianças e estudantes da rede pública municipal de ensino de Aciaro, Goiás, da Unidense. Projeto em discussão. Em votação, os favoráveis permaneçam como estão, os contra se manifestam. Declaro aprovado pela maioria pela segunda e última vez. Projeto de decreto legislativo municipal, segunda e última votação. Projeto de decreto legislativo 005/2026.7, título cidadão e cearense, a senhora Catiane da Silva Rodrigues. Autor do decreto, vereador Cláudio da Cunha, em discussão. Em votação, os favoráveis permaneçam como estão, os contra se manifestam.

declara aprovado pela maioria pela segunda e última vez. Projeto de decreto legislativo 006/2026, com sete cidadão em cearense, a senhora Edma Caetano. Autor do decreto legislativo, vereador Cláudio Zé da Cunha, em discussão. Em votação. Favorável, permaneça como estamos, contra, se manifesta. Declaro aprovado pela maioria pela segunda e última vez. Projeto de decreto legislativo 007/2027, cidadania cearense, a senhora Ana Cláudia Ferreira. Autor do decreto legislativo, vereador Cláudio Zé da Cunha, em discussão. Em votação. Favorável, permaneça como estamos, contra, se manifesta. Declaro aprovado pela segunda e última vez. Passa a palavra para o senhor, não vendo mais matéria, nem requerimento, passa a palavra para os senhores vereadores. Primeiro, a boa noite, vereador Neivuzzi Batista.

relevância de uma iniciativa como essa, especialmente para a população do interior, onde muitas pessoas, principalmente crianças, adolescentes, famílias, não têm oportunidade de frequentar uma sala de cinema ou de ter contato com esse tipo de experiência cultural. A iniciativa foi muito bem recebida pela comunidade e também pela Câmara Municipal de Seara, dos vereadores de Seara, que considerou o projeto de grande relevância social e cultural. Diante disso, a Câmara solicitou a essa secretaria, por meio do vereador Mauro José Batista Pereira, que verificasse junto ao Instituto a possibilidade de ampliar a ação para os dois maiores povoados do nosso município, o povoado Água Quente e o povoado Cretiano, levando sim sobre todas também a esse cuidado. Nesse sentido, gostaríamos de consultar o Aécio sobre a possibilidade de realizar um instrumento importante de sessão de projeto nesses dois povoados, permitindo que um número ainda maior de moradores possa ter acesso.

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são. Então, já deixando um convite para os concursados que quiserem ficar presentes por aqui, às vezes já todos que me mandam mensagem, olha,

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